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7: Uma boa noite de sábado pra você, mais uma edição do Vibe chegando por aqui neste sabadão. Sabe que o final de semana é muito mais animado curtindo a programação da Rádio V. Eu sou o Júnior Guedes e a partir de agora, nessa uma hora, a gente vai curtir o melhor da música eletrônica. Tá no ar o Vibe. Pra começar tem DNC, Cake by the Ocean.

0: Fechando o vibe de hoje, espero que você tenha curtido. Um bom final de semana. Eu volto no domingo às 5 horas, trazendo vitamina, as boas músicas do passado, aquele som dos anos 2000 que a gente curtiu nas baladas. Você curte aqui na Rádio V. Bom final de semana, abraço do Júnior. Tchau, fui.
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0: Meia-noite e 5.
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0: Meia-noite e 25.
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0: 6:47.
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0: em 10.
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0: 1h30.
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0: Suas E4.
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0: Salve, Rael. Salve, Mano Brown. O filósofo Friedrich Nietzsche declarou: não acredito num Deus que não dance. E eu, Dom Filó, acrescento: não acredito num fiel que não mexa. Corpos pretos dançantes, pensantes, libertos e esperançosos, seguem como ondas resistindo aos novos tempos, em busca de futuras conquistas. Salve, grande mestre Cassiano.
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0: 12:35.
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0: 3 e 8.
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0: 3:36.
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0: 4 e 6.
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1: 4:37.
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1: O Procon Santa Catarina está orientando consumidores a tomar cuidado em compras internacionais via internet. De acordo com o órgão, é essencial que compradores pesquisem antes se vendedores ou plataformas possuem registro regular no Brasil. O local de envio do produto e as condições de pagamento também devem ser esclarecidas antes da finalização da compra. A diretora do Procon Santa Catarina, Michele Alves, recomenda que consumidores façam suas compras apenas em aplicativos oficiais.
2: Importante comprar por aplicativos oficiais. Nós temos hoje várias empresas bem conhecidas, Amazon, Shein, AliExpress. Essas, por atuarem aqui no Brasil, elas já se aplicam às normas do CDC. O que é importante o consumidor saber? Primeiro, ele olhar quanto que é o produto, verificar as taxas e os impostos que incidem sobre essa transação e, principalmente, também verificar o frete. O frete, às vezes, acresce e acaba aumentando o valor para ele ter a certeza de que ele quer comprar. E, claro, sempre desconfiando de propostas muito vantajosas e verificar se sim o site, se for compra pela internet, é realmente o site verdadeiro. E por isso que o conselho sempre é comprar por aplicativos oficiais.
1: O registro no Brasil garante que a empresa possa ser enquadrada no Código de Defesa do Consumidor. A delegada Michele explica que a principal garantia é a do direito ao arrependimento.
2: Ele garante ao consumidor, primeiro, o que é mais importante, o direito de arrependimento, que a partir do recebimento da mercadoria ele tem 7 dias para devolver, sem qualquer justificativa, ele devolve e tem o produto e tem o dinheiro de volta. E também a questão de algum defeito, né, algum defeito oculto, né, se for eletrônico, eletrodoméstico, enfim, que ele também pode estar reavendo um produto novo ou o dinheiro de volta também, se ele escolher.
1: Desde a pandemia, compras internacionais cresceram na economia brasileira. De acordo com a Câmara Nacional de Dirigentes Lojistas, 68 milhões de brasileiros compraram algum produto importado via internet em 2025. No início de setembro, o Congresso zerou o imposto de importação sobre compras menores que R$ 250.

0: popularmente conhecido como a taxa das blusinhas. A expectativa é que com essa medida, mais pessoas realizem compras via internet. De Florianópolis, da rede de notícias Acaerte, Arthur Westphalen.
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2: A produção agrícola de Santa Catarina cresceu 12,8% no ano passado e alcançou 22 bilhões e 100 milhões de reais. O resultado acompanha a recuperação das lavouras, com destaque para a produção de grãos. Os dados fazem parte da pesquisa agrícola municipal do Instituto Brasileiro de Geografia e Estatística. O engenheiro agrônomo da Superintendência Estadual do IBGE em Santa Catarina, Vinícius de Lima Wagner, explica os fatores que contribuíram para esse crescimento.
3: O ano de 2025 foi bem positivo para a produção agrícola em Santa Catarina, seguindo o crescimento observado na maior parte dos estados do país. As condições climáticas elas se mostraram favoráveis na maior parte das culturas, o que acabou impactando diretamente no aumento da produção agrícola catarinense, após um ano de 2024 em que tivemos alguns problemas. Com isso, a produção de grãos, por exemplo, deu um salto de 17% em 2025. E com isso, tivemos um aumento de 12,8% na geração de valor agrícola no estado, que totalizou 22,1 bilhões de reais.
2: Entre os principais produtos, a soja superou 6 bilhões de reais, seguida pelo fumo e o milho.
3: Os produtos que puxaram esse aumento foram a soja, que teve um aumento de 20,8% no valor de produção, totalizando aí 6,4 bilhões de reais no ano, sendo que esse produto ele tem um peso significativo nesse cálculo, uma vez que ele corresponde a 29% do valor de produção agrícola total do estado. Outro produto que ajudou nesse crescimento também foi o fumo. Ele teve um aumento de 29,2%, totalizando 4,2 bilhões de reais no ano, sendo que a produção catarinense ela é a segunda maior do país, apenas atrás do Rio Grande do Sul. Na terceira posição veio o milho, que apresentou 52,5% de aumento na geração de valor, seguido pela maçã, que também teve um aumento anual de 11,9% no valor de produção.
2: A pesquisa também aponta recordes históricos em importantes culturas agrícolas aqui do estado.
3: Nós tivemos a soja batendo recorde, o arroz, o produto onde o estado se destaca como o segundo maior produtor nacional, a cebola, produto em que Santa Catarina é líder na produção nacional, também tivemos recorde na produção de erva mate e aveia.
2: O engenheiro agrônomo do IBGE no estado pontua que a edição de 2025 da pesquisa também ampliou o levantamento para novas culturas.
3: E Santa Catarina se destacou em alguns deles, como, por exemplo, a cenoura, onde já aparece na quarta colocação em valor de produção entre os estados produtores, a abóbora, aparecendo na quinta posição entre os estados, e o morango.
2: Ainda como aponta o IBGE, Santa Catarina também se destaca na fruticultura de banana, uva e maracujá. De Florianópolis, da rede de notícias Acaerte, Carol Denardi.
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4: Somente Thiago Leifert e Diana Garbin podem descrever o que sentiram em 2021, quando descobriram que a pequena Lua, que havia chegado apenas 11 meses antes na vida do casal, tinha sido diagnosticada com retinoblastoma. Depois, descobriram que era uma doença rara, mas que é o câncer ocular mais comum em crianças de até 5 anos e que pode ser grave. Desde 2022, Diana e Thiago converteram todo o amor pela filha em uma missão: permitir que toda criança descubra e trate a doença o mais cedo possível, o que aumenta para até 90% a chance de cura. Essa é a missão da campanha De Olho nos Olhinhos, que chega à sua quinta edição com 100 ações em todos os estados do país. São 63 eventos presenciais de conscientização e 37 dias especiais de atendimento em hospitais, como destacou Diana no evento de lançamento nesta sexta-feira na Universidade Federal de São Paulo, a Unifesp.
5: E a gente foi entendendo que a conscientização é um trabalho que nunca pode parar, porque novas crianças nascem, outras famílias precisam ter essa informação. Então, todo ano, mês de setembro, a gente vai estar aqui batendo de novo nessa tecla. Fiquem de olho nos olhinhos, levem as crianças pequenas ao oftalmo e se perceber qualquer diferença nos olhinhos, como a leucocoria, o estrabismo, precisa levar no oftalmologista o mais rápido possível.
4: A leucocoria, mencionada pela Diana, é um reflexo branco que geralmente é percebido ao tirar uma foto com flash. Esse é um dos principais sinais de alerta do retinoblastoma, como explicou o Dr. Mauro Goldbaum, secretário

0: Secretário-Geral do Conselho Brasileiro de Oftalmologia, uma das entidades médicas que apoia a campanha.
1: Quando tira a foto com flash, às vezes tem um reflexo vermelho alaranjado, é porque a luz entra dentro do olho e acaba iluminando essa estrutura aqui, a retina, que tem uma cor vermelha alaranjada. Então, seu reflexo deveria ser vermelho alaranjado. E a gente nota um reflexo branco, amarelo, ou não vê reflexo, esse é um sinal de alerta.
0: Já o estrabismo é aquele olhinho torto que pode apontar para dentro ou para fora. Foi esse o sinal que a Amanda percebeu em 2024, quando seu filho Isaac tinha apenas 8 meses. Ela conta que o instinto protetor de mãe a fez buscar ajuda quando ouvia que podia não ser nada. E foi isso que permitiu uma boa recuperação.
2: Quanto mais a gente descobrir antes, melhor é. Meu Isaac está bem, graças a Deus, porque realmente eu fui procurar um médico. Imagina se eu não tivesse ido, que é o caso de outras mães que esperaram, que eu já conheci. Muito importante você fazer, desde o começo, quando a criança nasce, o exame no olhinho.
0: O tratamento para os dois olhos do Isaac foi uma batalha, que incluiu viagens mensais para tratar o pequeno em São Paulo, já que em Goiás, onde moram, ela não encontrou tratamento. Mesmo que a campanha já tenha alcançado uma estimativa de mais de 150 milhões de brasileiros, é por casos como o de Isaac e Amanda que Thiago Leifert diz que ele e Dayana não podem parar.
3: A gente recebe muitos relatos de pessoas que foram procurar ajuda por causa da campanha, o que deixa a gente muito feliz, mas a gente também recebe relatos de pessoas que ainda não foram no oftalmo. Então a gente sempre acha que precisa insistir na mensagem. Cada vez que a gente fica sabendo de uma criança que chegou tardiamente a um centro de referência, a gente vê que o nosso trabalho ainda está só começando.
0: A campanha estará em parques, praças, farmácias, shoppings, pontos de ônibus, aeroportos, metrô, embalagens de fraldas e também será divulgado na TV, no cinema, nas redes sociais e aqui no rádio com parceria da agência Rádio Web. Neste ano, a iniciativa conta até com ação internacional na cidade de Luanda, na capital de Angola, e com traduções em inglês e espanhol das cartilhas para ajudar famílias também em outros países. A campanha vai até 12 de outubro, Dia das Crianças. Para mais informações, acesse o site deolhonosolinhos.org. Agência Rádio Web, produção e reportagem, Breno Zonta.
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5: Os gastos do Poder Judiciário chegaram a 164 bilhões e 600 milhões de reais em 2025. De acordo com os dados do relatório Justiça em Números do Conselho Nacional de Justiça referentes a 2025, este é o maior valor desde 2009, quando teve início a série histórica do CNJ. As despesas com pessoal cresceram 9% em relação a 2024 e chegou a 148 bilhões e meio de reais, o equivalente a mais de 90% de tudo o que o judiciário gastou no ano. Coordenadora de Pesquisas Orçamentárias do Justa, Taciana Santos fala que ao analisar os dados no Justiça e Orçamento da plataforma Justa, se observa que as instituições de justiça de vários estados têm aumentado o gasto acima dos gastos da própria unidade federativa.
6: Então, de fato, a gente sabe que alguns setores do serviço público demandam mais gastos de pessoal, como saúde, educação, e talvez seja o caso das instituições de justiça, mas a gente entende que é importante que todos os setores se atenham aos limites colocados pela Lei de Responsabilidade Fiscal e que esses limites respeitem, inclusive, as regras do teto salarial, para que se mantenha a transparência e a credibilidade em todas as instituições públicas, que inclui as instituições de justiça.
5: Santos acredita que uma forma de reduzir esses gastos é combater os chamados penduricalhos. Advogado e especialista em direito constitucional, Juvêncio Farias Júnior, diz que pela perspectiva do direito constitucional, os gastos recordes do judiciário afrontam diretamente os princípios da moralidade e da eficiência da administração pública.
7: Nós vemos isso se repetir constantemente, por exemplo, no Executivo e no Legislativo Municipal, onde prefeitos, vice-prefeitos, secretários e vereadores, inclusive aqui no Maranhão, frequentemente tentam aumentar os seus próprios salários nos últimos 180 dias do mandato, violando frontalmente a Lei de Responsabilidade Fiscal. Então, seja na cúpula de Brasília, seja no interior do Estado, o remédio é o mesmo. A sociedade precisa exercer o controle social e fiscalizar as contas públicas para estancar esses abusos.
5: O custo total do judiciário representou 1,3% do produto interno bruto do país no ano passado, além de 2,7% dos gastos da União, estados, Distrito Federal e municípios. Agência Rádio Web, produção e reportagem, Carolina Prazeres.
8: Uma análise internacional de estudos.

estudos em saúde dos olhos encontrou evidências que contato com poluição do ar pode aumentar em até 70% as chances de um indivíduo ter problemas como catarata ou glaucoma. A pesquisa foi conduzida por cientistas do Hospital King Khaled, na Arábia Saudita. Os pesquisadores identificaram que partículas presentes em queimadas, escapamento de veículos, emissões industriais e outros tipos de fumaça podem desencadear

0: Augusto Frutuoso avisa que os principais alertas incluem visão embaçada e cores desbotadas.
1: Os principais sinais são a visão embaçada ou turva, cores menos vivas, maior sensibilidade à luz e ao ofuscamento, principalmente à noite. Halos ao redor das luzes, dificuldade para enxergar em ambientes escuros, visão dupla ou imagens fantasmas e mudanças frequentes no grau do óculos. Esses sintomas podem evoluir lentamente e, por isso, muitas pessoas acabam se acostumando com a perda visual. É importante procurar um médico oftalmologista, porque outras doenças oculares podem causar sintomas semelhantes e precisam ser identificados.
0: O principal fator de risco para a catarata é a idade. No Brasil, a proporção de pessoas com 60 anos ou mais dobrou desde 2000, segundo o Instituto Brasileiro de Geografia e Estatística. O médico Frutuoso explica que manter uma boa visão também auxilia na autonomia de pessoas idosas.
1: Com o aumento da expectativa de vida, o acompanhamento médico-oftalmológico se torna fundamental, porque enxergar bem está diretamente ligado à autonomia e à segurança. Uma boa visão ajuda a pessoa a ler, a dirigir, a trabalhar, reconhecer obstáculos e realizar atividades do dia a dia com independência. Além disso, consultas regulares permitem identificar precocemente problemas como glaucoma, alterações da retina e outras doenças oculares que podem comprometer a visão. Muitas dessas condições evoluem silenciosamente no início do quadro. Por isso, cuidar da saúde dos olhos ao longo da vida não é apenas uma questão de enxergar melhor, mas de preservar a independência, prevenindo limitações e mantendo a qualidade de vida durante o envelhecimento.
0: De acordo com a Fundação Oswaldo Cruz, cerca de 14 milhões de brasileiros com mais de 50 anos convivem com catarata. O glaucoma é menos comum, afeta de 1 milhão e meio a 3 milhões de pessoas da mesma faixa etária. De Florianópolis, da Rede de Notícias Acaerte, Arthur Westphalen.
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3: O Conselho Nacional de Trânsito aprovou uma nova regulamentação para os procedimentos de fiscalização da Lei Seca. As regras não alteram a legislação, que continua prevendo infração gravíssima, multa de quase R$3 mil e suspensão do direito de dirigir por 12 meses diante do flagrante pela condução sob influência de álcool ou substâncias psicoativas. A resolução do CONTRAN institui uma fase de triagem nas operações de fiscalização realizadas pelos órgãos de trânsito com um pré-teste. O presidente do Conselho Estadual de Trânsito de Santa Catarina, Renato Pereira Gomes, explica.
4: As infrações, elas não mudam. O que muda é a forma de aferição disso. Primeiro item é que pode haver um pré-bafômetro. Ele não é obrigatório, mas é uma opção. O agente de trânsito poderá fazer um teste passivo, um pré-teste. Na prática, ele é tipo um microfone que a pessoa só coloca perto da boca e sopra. Ele serve só para triagem. Se esse resultado der positivo, o condutor passa a fazer o teste do bafômetro com um etilômetro certificado e aprovado pelo Inmetro. Esse equipamento por si só, ele não é suficiente para gerar uma infração. É só uma triagem que chama. Outra situação, a regulamentação ela ficou mais clara para o álcool residual. Por exemplo, um bombom com licor. Se o pré-teste acusar álcool nessa circunstância, o resultado inicial não serve, não é o suficiente para autuar o motorista. Aí sim faz o teste com o etilômetro e, se for o caso, pode ser feito depois de 15 minutos uma contraprova.
3: A resolução do CONTRAN também regulamenta o uso de equipamentos certificados para identificar outras substâncias ilícitas ou medicamentos que alterem o sistema nervoso. O presidente do Conselho Estadual de Trânsito de Santa Catarina, Renato Pereira Gomes, detalha.
4: Passou a regulamentar também os equipamentos destinados a identificar substâncias psicoativas diferentes do álcool, que a gente chama popularmente conhecido como drogômetro. O resultado desse aparelho será qualitativo. Ele indica apenas a presença ou a ausência dessa substância, mas não a quantidade dela existente no organismo. O equipamento também deve atender requisitos técnicos e precisa ser certificado pelos órgãos de fiscalização e pelo Inmetro. Ah, a partir de amanhã nós vamos ter o drogômetro em Santa Catarina? Não, ainda não. Ainda está se desenvolvendo equipamentos que precisam ser aprovados para que eles possam efetivamente vir a ser escolhido, adquirido em licitação e passar a ser aplicado nas nossas rodovias. Para esse ano, penso eu que seja um pouco difícil, ainda tem um prazo para adequação dos sistemas, identificação dos equipamentos, aprovação em metro, enfim, está disponível no mercado, depois de licitação, acaba demorando um pouquinho. Então, imagino que seja coisa para ser implementado no país a partir de 2027.
3: O novo regramento da Lei Seca

0: mantém a utilização do atual bafômetro e a recusa ao teste continua gerando infração gravíssima com a mesma punição do flagrante por conduzir veículo sob influência de álcool ou substâncias psicoativas. De Florianópolis, da Rede de Notícias Acaerte, Cadu Reis.
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3: O Serviço Social do Transporte Nacional de Aprendizagem do Transporte completou 33 anos, com recorde de 21 milhões de atendimentos em todo o país. Em Santa Catarina, a rede soma 13 unidades, incluindo as recém-inauguradas em Três Barras e Tubarão. O presidente da Federação das Empresas de Transporte de Carga e Logística do Estado e do Conselho Regional do SESC-SENAT, Dagnor Schneider, ressalta a atuação da instituição.
4: Os 33 anos do SESC-SENAT representam uma trajetória de contribuição efetiva para o transporte brasileiro e para Santa Catarina. O transporte é uma atividade que depende diretamente de pessoas. Precisamos de profissionais preparados, qualificados e com condições adequadas para exercer suas funções. O SESC-SENAT tem um papel fundamental neste processo. Em Santa Catarina, temos 13 unidades operacionais, presentes em diversas regiões do estado. E a importância dessas unidades vai muito além dos limites do setor de transporte. Elas estão inseridas nas comunidades, oferecendo serviços de saúde, qualidade de vida, esporte, lazer e educação profissional para trabalhadores, seus dependentes e também para a comunidade em geral.
3: O SESC-SENAT oferece atendimentos de saúde e cursos de capacitação profissional voltados às novas tecnologias do segmento. Dagnor Schneider destaca que qualificar o trabalhador garante estradas mais seguras e empresas fortes.
4: Na formação e na capacitação, o papel do SESC-SENAT é ainda mais estratégico. O transporte está em constante evolução e precisa de profissionais preparados para novas tecnologias, novos equipamentos e exigências do próprio mercado. Os cursos de qualificação e especialmente a formação de motoristas contribuem diretamente para um transporte mais seguro e eficiente. Quando investimos na formação e na saúde dos trabalhadores, estamos também fortalecendo as empresas e criando melhores condições para que o transporte avance.
3: Os serviços são gratuitos para trabalhadores do setor de transportes e abertos com valores reduzidos à comunidade. Mais detalhes no site oficial do SESC-SENAT. Vale destacar ainda que o SESC-SENAT é uma instituição que integra o sistema de transporte e que, aqui no estado, tem na FETRANSESC uma importante parceira institucional para fortalecer sua atuação junto ao setor. De Florianópolis, da Rede de Notícias Acaerte, Carol Denardi.
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5: Morreu nesta terça-feira, aos 95 anos, o jornalista e escritor Zuenir Ventura. Era considerado um dos nomes mais importantes do jornalismo brasileiro. Construiu uma carreira de mais de 6 décadas em coberturas políticas e sociais e passou por diversas redações no Brasil. Realizou reportagens durante períodos críticos da história do país, como a ditadura militar. Na série Depoimentos Cariocas, criada pelo Arquivo Geral da Cidade do Rio de Janeiro, Ventura conta que se descobriu jornalista ao ser convidado a fazer o obituário do escritor e romancista Alberto Camus.
6: E o artigo fez um grande sucesso. Eu acho que correu na redação a lenda de que o contínuo do arquivo era um gênio. Quer dizer, não era nem contínuo, muito menos gênio. Aí, conclusão, que nesse dia eu virei jornalista. Foi desse jeito, por acaso. Enfim, acabei, hoje não consigo pensar, né, que seria outra coisa.
5: Imortal da Academia Brasileira de Letras, era o 7º ocupante da cadeira número 32. Foi eleito em 2014 na sucessão do acadêmico Ariano Suassuna. Seu livro mais famoso foi 1968.

0: 1968, O Ano Que Não Terminou, onde retratou a juventude dos anos 1960 durante a ditadura militar no Brasil. O livro vendeu mais de 400 mil exemplares. Também era apontado como uma voz importante na defesa dos direitos sociais. Em 2008, foi considerado pela ONU, abre aspas, um dos 5 jornalistas que mais contribuíram para a defesa dos direitos humanos no país nos últimos anos, fecha aspas. Natural de Além Paraíba, interior de Minas Gerais, Zuenir Ventura foi pintor de parede, office boy, jogador de basquete, arquivista, professor universitário, jornalista e escritor. Zuenir deixa a mulher, a também jornalista Meire Ventura, e os dois filhos, jornalista Mauro Ventura e a editora Elisa Ventura. Agência Rádio Web, produção e reportagem, Carolina Prazeres.
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4: O menino Geraldo Antônio de Carvalho, nascido em 1966 no município de Monte do Carmo, no Tocantins, foi atrás do sonho de ser cantor logo aos 9 anos de idade, cantando nos bares de Brasília junto com uma de suas irmãs. Foi para a capital federal que a família se mudou quando Geraldo tinha apenas 6 anos. Nos anos 80, quando formou a famosa dupla sertaneja com o amigo Ivair Reis Gonçalves, 5 anos mais velho, apostaram em nomes mais curtos e cativantes, pelos quais ficaram conhecidos. Foi assim que surgiu a dupla Rick e Renner, que contou com a ajuda de Zezé de Camargo e Luciano para gravar o primeiro disco, que trouxe canções como Preciso Te Encontrar.

Depois do primeiro disco, veio a mudança para São Paulo e daí em diante, um sucesso atrás do outro, conquistando milhões de brasileiros no sertanejo romântico, com sucessos como Ela é Demais. Ela...

0: dor.
1: Em 2010, após 25 anos e 16 CDs lançados, a dupla se separou. Rick seguiu carreira individual com o nome artístico Rick Solo, enquanto Renner experimentou a música gospel. Em 2018, 8 anos depois, eles retomaram a parceria.

0: Na última sexta, eles se apresentaram em Campo Grande, no Mato Grosso do Sul. Geraldo Antônio de Carvalho, o Rick, morreu nesta terça-feira aos 59 anos, no sul de Santa Catarina. Por volta do meio-dia e meia, o Corpo de Bombeiros confirmou ter encontrado os destroços do helicóptero que transportava o cantor e mais quatro pessoas na região serrana do estado. Agência Rádio Web, produção e reportagem, Breno Zonta.
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4: Faltando pouco mais de duas semanas para o primeiro turno das eleições de 2026, o Tribunal Superior Eleitoral começa a enviar notificações pelo aplicativo e-Título. Os alertas trazem orientações importantes para o eleitor, como a consulta antecipada ao local de votação, a atualização do aplicativo e informações para ajudar no combate à desinformação. Como explica o presidente do Tribunal Superior Eleitoral, ministro Cássio Nunes,

0: Denis Marques.
1: Ampliando a comunicação direta e segura com eleitoras e eleitores neste período eleitoral. A iniciativa busca facilitar o acesso a informações importantes para o exercício do voto, além de orientar sobre o uso dos serviços disponíveis no aplicativo.
0: Os avisos vão continuar sendo enviados durante todo o período eleitoral, inclusive entre o primeiro e o segundo turno. A ideia é criar um canal oficial e seguro de comunicação direta com o eleitorado. O ministro Nunes Marques fala da importância da ferramenta.
1: Com essa iniciativa, a Justiça Eleitoral fortalece a prestação de serviços à cidadania e oferece um canal oficial e confiável de informação, especialmente importante neste período eleitoral.
0: O TSE também orienta os eleitores a manterem o e-título atualizado. O aplicativo reúne serviços como consulta ao local de votação, justificativa de ausência e pagamento de multas. O e-título é gratuito e está disponível para celulares Android e iOS. A recomendação é fazer o download e conferir os dados com antecedência, para evitar imprevistos no dia da votação. A agência Rádio Web, produção e reportagem, Gilmar Prete.
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3: A Associação Catarinense de Emissoras de Rádio e Televisão realizou o maior debate eleitoral da história do rádio de Santa Catarina nesta terça-feira. A discussão de propostas foi transmitida por 120 emissoras associadas à ACAERT em 211 canais, sendo 106 rádios, 4 TVs, 43 canais no YouTube, 13 sites e 45 páginas em outras redes sociais. Todos os candidatos ao governo do estado vinculados a partidos, federações e coligações que possuem representação mínima de 5 parlamentares no Congresso Nacional foram convidados a participar. Estiveram presentes Gelson Merizio, do PSB, João Rodrigues, do PSD e Ralf Zimmer, do PRD. O candidato à reeleição, Jorginho Melo, do PL, havia confirmado participação, mas informou desistência na noite anterior ao encontro, alegando que acompanharia ações da Defesa Civil após chuvas que geraram ocorrências em 60 municípios catarinenses. O presidente da ACAERT, Mário Neves, avalia.
4: Tecnicamente, todas as questões de cobertura foram maravilhosas, o engajamento do radiodifusor e esperamos que os ouvintes também tenham se engajado e gostado daquilo que nós produzimos hoje aqui. E claro, a lamentar a ausência do candidato Jorginho Melo, que decidiu por reassumir o estado, entendeu que não deveria estar aqui conosco, mas os candidatos que aqui estiveram, né, demonstraram as suas propostas e esperamos que eles tenham elucidado ainda mais a decisão do nosso ouvinte, do nosso eleitor catarinense, o dia 4 de outubro, fazendo a sua melhor escolha.
3: O debate realizado em Florianópolis foi acompanhado por profissionais de diversos veículos de imprensa, além de radiodifusores, convidados e integrantes das equipes de campanha dos candidatos. A presidente da Associação Catarinense de Imprensa, jornalista Lúcia Helena Vieira, analisa.
5: Os debates são sempre muito esclarecedores e as regras que foram definidas pela CAERT em conjunto com as assessorias, elas são muito bem feitas, mas com mais tempo, proporcionando realmente uma conversa, uma troca de ideias e os esclarecimentos que a gente gostaria de ouvir, que eu acredito que a população também queira saber.
3: Uma comissão com especialistas foi formada pela ACAERT para analisar eventuais pedidos de direito de resposta ao longo do debate. Membro do grupo, o ex-presidente do Tribunal de Justiça e do Tribunal Regional Eleitoral de Santa Catarina, desembargador Ricardo Hessler, ressalta.
6: Eu só tenho a cumprimentar a iniciativa da CAERT e é uma honra poder participar emprestando a minha experiência para poder sacramentar esse momento democrático para que o eleitor catarinense possa efetivamente escolher dentre aqueles que melhores se sobressaem.
3: O debate entre os candidatos ao governo do estado está disponível na íntegra em vídeo no canal ACAERT Oficial no YouTube.
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7: Quase 6 em cada 10 catarinenses vivem em ruas sem nenhuma árvore. O dado é do Censo 2022, do IBGE, e mostra que 58,8% dos moradores pesquisados no estado estavam em vias sem arborização. Apenas 16,9% residiam em trechos com 5 árvores ou mais. Para mudar esse cenário, a Alesc aprovou uma política estadual de arborização urbana que já virou lei. A nova legislação estabelece diretrizes para ampliar, planejar e conservar a cobertura vegetal nas cidades catarinenses. Entre os objetivos estão aumentar a biodiversidade, incentivar o plantio

0: de espécies nativas da Mata Atlântica e de árvores frutíferas, criar novas áreas verdes e usar a arborização como ferramenta de adaptação às mudanças climáticas. Para a engenheira florestal Maria Rosa Sé, presidente da Associação dos Engenheiros Florestais da Grande Florianópolis, a nova política pode dar mais suporte aos municípios no planejamento urbano e na implantação de soluções de infraestrutura verde.
1: Essa política, ela vai auxiliar muitos municípios na gestão e planejamento, orientando os administradores públicos na criação de planos municipais. Também vai fomentar muito a infraestrutura verde, que a gente chama, né? Através dos corredores ecológicos, dos jardins filtrantes, de calçadas com boa acessibilidade, que a gente sabe que tem um desenho universal, né? E uma lei da acessibilidade, onde os municípios têm que cumprir.
0: A lei também prevê que o Estado poderá apoiar a capacitação e estimular a cooperação entre municípios e outras instituições. Da Rádio Alesc, Giovana Lincar.
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4: O técnico encarregado de salvar o Internacional do rebaixamento para a Série B do Campeonato Brasileiro será Eduardo Batista. O Colorado anunciou acerto com o treinador na manhã desta quarta-feira. Batista treinava o Criciúma desde maio de 2025 na Série B. No ano passado, ficou a um ponto do acesso, no quinto lugar. Na edição deste ano, o Tigre é o atual sexto colocado, a 3 pontos do acesso, faltando 9 rodadas. O treinador comandou o time catarinense na derrota em casa para o Operário na noite da última terça-feira e negou acerto com o clube gaúcho em coletiva de imprensa após o jogo.
5: Não tive contato, né? Não tive contato nenhum, né? Aqui já me colocaram no Sport, já me colocaram no Remo, né? Já me colocaram em diversos times, né? Não procede.
4: Contudo, sites de notícias como o Globo Esporte e Zero Hora informam que o acerto já havia sido finalizado desde o último domingo, quando o Inter demitiu o técnico Paulo Pezzolano. A possível troca de comando enquanto o Criciúma busca a volta à Série A gerou protestos da torcida, que xingou o treinador no jogo de terça. Domingo passado, o Tigre já tinha sido goleado pelo Atlético Goianiense por 4-0 e com a derrota de ontem são 3 seguidas. Segundo o jornal Zero Hora, Eduardo Batista já comanda o treino do Inter na tarde desta quarta e com isso aproveita 2 semanas de treino durante a data FIFA para o jogo do dia 7 de outubro em Porto Alegre contra o também ameaçado Corinthians. O contrato do novo técnico do Internacional vale até o final do Brasileirão, com bonificação caso cumpra o objetivo de salvar o clube do rebaixamento. O Zero Hora também informa que o Inter pagou multa de R$300 mil ao Criciúma. Antes de sondar o técnico do Criciúma, o Inter acumulou rejeições. Luiz Ubeldia, Jair Ventura, Diego Aguirre e Maurício Barbieri foram alguns dos nomes contatados pela diretoria. Segundo o Zero Hora, o que chamou a atenção da direção colorada é que Eduardo Batista tem um histórico recente de rápida organização em suas equipes. O Inter ocupa a 18ª posição do Campeonato Brasileiro com 28 pontos, a 3 do Vasco, que é o primeiro time fora da zona da degola. No entanto, o gigante da colina tem um jogo a menos que o Colorado. Agência Rádio Web, produção e reportagem, Breno Zonta.
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7: Estamos na Semana Nacional do Trânsito, data oficial prevista no Código de Trânsito Brasileiro e celebrada até o dia 25 de setembro. Neste ano, a campanha traz como tema a frase "Desacelere, seu bem maior é a vida", focando na diminuição da gravidade dos acidentes. A Polícia Rodoviária Federal promove ações de conscientização e fiscalização ao longo da semana nas rodovias federais catarinenses, combinando abordagens educativas com presença ostensiva para coibir infrações. O integrante da equipe de comunicação da PRF em Santa Catarina, Alexandre Castilho, detalha as atividades de conscientização que são realizadas.
8: A mobilização quer combater comportamentos de risco, como excesso de velocidade, o uso de celular, as ultrapassagens proibidas e a mistura de álcool e direção. A estratégia da Polícia Rodoviária Federal une policiamento ostensivo.

0: Vivo e ações educativas em todas as regiões do estado. Em 2026, a PRF vem com duas importantes ferramentas de educação para o trânsito: a carreta do cinema rodoviário e o FETRAN. A carreta estará no Planalto Norte até sexta-feira e exibirá vídeos em verdadeiras sessões de cinema sobre os perigos da imprudência ao volante. Já as seletivas do Festival Estudantil Temático de Trânsito, FETRAN, estão em pleno vapor. O projeto da PRF do Detran Santa Catarina usa o teatro para conscientizar jovens e levar o debate sobre segurança viária para as famílias.
1: Ao longo dos últimos 5 anos, Santa Catarina acumula uma média anual de mais de 1.600 mortes nas vias públicas devido aos acidentes de trânsito, conforme dados oficiais disponibilizados pelo Departamento Estadual de Trânsito, DETRAN. O presidente do Conselho Estadual de Trânsito, CETRAN, Renato Pereira Gomes, orienta os condutores.
2: Um trânsito mais seguro começa na atitude de cada um de nós. Quando respeitamos o limite de velocidade, quando damos preferência ao pedestre, utilizamos o cinto de segurança, transportamos corretamente nossas crianças, não dirigimos alcoolizados ou mesmo quando dirigimos com atenção, estamos protegendo vidas. No trânsito, nossas escolhas podem afetar pessoas que sequer conhecemos, como a ultrapassagem indevida, uso celular ou excesso de velocidade, ou mesmo a decisão tomada por impulso, podem ter consequências irreversíveis. Segurança no trânsito não é apenas uma responsabilidade dos órgãos públicos ou dos agentes de fiscalização. É um compromisso de toda a sociedade. Motoristas, motociclistas, ciclistas e pedestres têm direitos, mas também têm obrigações. Respeito ao espaço e à vida do outro é o primeiro passo a ser cumprido. Nessa Semana Nacional do Trânsito, o Conselho Estadual do Trânsito reafirma seu compromisso com a educação, com a prevenção, a conscientização e a construção de um trânsito cada vez mais seguro.
1: De acordo com os dados do DETRAN, Santa Catarina tem uma média anual de mais de 211 mil acidentes de trânsito ao longo dos últimos 5 anos. Em 2026, mais de 158 mil ocorrências foram registradas. De Florianópolis, da Rede de Notícias Acaerte, Cadu Reis.
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4: Santa Catarina encerrou o ano passado na liderança nacional de um ranking de doadores de órgãos e tecidos. A média catarinense foi de 42,8 doadores por 1 milhão de habitantes. É mais que o dobro da média brasileira, que ficou em 20,3. Segundo a Associação Brasileira de Transplantes de Órgãos, o estado também teve um índice de recusa familiar de 32%, 13 pontos abaixo da média nacional. A enfermeira do Hospital Universitário Cajuru e do Hospital São Marcelino Champagnat, Lucimar Sampaio, explica que a doação ocorre após a confirmação médica de morte encefálica.
5: A morte encefálica significa a perda completa e irreversível das funções do cérebro e caracteriza a morte da pessoa. Depois da confirmação, a família é acolhida e recebe todas as informações necessárias sobre o processo de morte encefálica, doação de órgãos. A decisão é da família. No Brasil, a retirada de órgãos acontece após a morte. Somente pode acontecer com autorização familiar.
4: Em Santa Catarina, a doação de órgãos e tecidos é coordenada pela SC Transplantes. Entre janeiro e agosto de 2026, o estado registrou 241 doações efetivadas. Ao final do mês passado, haviam 1.894 pessoas na fila de espera por uma doação, sendo que as maiores demandas giram em torno de rins e córneas. A enfermeira Sampaio reforça que a doação de órgãos é um gesto que pode transformar a vida de outra pessoa.
5: Diga sim à doação de órgãos. Diga claramente, eu quero ser um doador. Você sabia que no Brasil não basta apenas manifestar esse desejo em vida? A família precisa conhecer a vontade do teu familiar e autorizar a doação no momento que ela for possível. Por isso, conversar hoje pode fazer toda a diferença no amanhã. A doação de órgãos é um gesto de solidariedade que pode transformar vidas de várias pessoas que aguardam por um transplante. Então, neste Setembro Verde, fale sobre a doação, informe-se, converse com quem você ama.
4: Desde 2022, pessoas interessadas em serem doadores de órgãos e tecidos podem incluir essa informação na carteira de identidade. Em Santa Catarina, ao menos 54 hospitais

0: realizaram transplantes neste ano. De Florianópolis, da Rede de Notícias Acaerte, Arthur Westphalen.
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2: Pesquisa Atlas Intel divulgada na terça-feira mostra uma alta rejeição ao Supremo Tribunal Federal por parte da população. De acordo com o levantamento, 58% dos brasileiros não confiam no STF. A desconfiança com o Supremo deu uma guinada a partir de julho do ano passado, quando a avaliação positiva era maior que a negativa. No ranking de confiança das instituições, o STF, na 11ª posição, só vence o Congresso Nacional, com 8%, e as igrejas evangélicas, com 33% de credibilidade. Para o doutor em Direito do Estado e professor de Direito Constitucional da PUC São Paulo, Renato Mehana, a pesquisa aponta uma mudança de paradigma.
3: Porque quando as pesquisas faziam aferição do grau de confiabilidade nas instituições, o Poder Judiciário era o poder que mais se destacava e, institucionalmente falando, o STF, onde se encontra a cúpula do Poder Judiciário, era a instituição de maior confiabilidade por parte da população. Esse cenário muda em virtude da própria atuação dos ministros da corte. São escândalos éticos, escândalos possivelmente de ordem criminal que a população vem vislumbrando, um show de horrores em meio às sessões da corte.
2: De acordo com a Atlas Intel, 85% dos brasileiros estão convictos de que há ministros do STF envolvidos com Daniel Vorcaro e com o escândalo do Master. A única ministra em que a avaliação positiva de 47% é maior que a negativa, de 38%, é a ministra Carmen Lúcia.
3: Me parece que, por ela ser aquela ministra que tem a postura mais discreta, mais comedida, mais recatada no que se refere à postura de um magistrado, diria eu, mais adequada àquilo que estabelece o Código de Ética da Magistratura, que, lembremos, o Supremo Tribunal Federal já decidiu que o Código de Ética da Magistratura se aplica a toda a magistratura, mas não ao STF. Porém, a postura da ministra Carmen, ela está bastante alinhada com aquilo que recomenda o Código de Ética da Magistratura. Então, acredito eu que, pela postura dela em geral, tanto a postura na sua vida privada quanto nos julgamentos, é por essa razão que a população acaba vislumbrando na ministra Carmen uma posição diferenciada em relação aos demais ministros.
2: André Mendonça é o segundo melhor avaliado, com o mesmo percentual positivo de Carmen Lúcia, mas com rejeição de 48% dos pesquisados. O pior avaliado é o ministro Dias Toffoli. 60,5% dos entrevistados querem o impeachment imediato dele. O cenário negativo para a corte com decisões que podem impactar nas eleições fez o STF colocar um pé no freio nas investigações em curso, como a do INSS, do desvio de emendas parlamentares e do Master. Na avaliação de Renato Mehana, o Supremo não pode ser pautado pelo calendário eleitoral.
3: O ritmo de apuração do Poder Judiciário é o ritmo natural de cada um dos processos. Não cabe à Suprema Corte acelerar julgamentos, nem mesmo refrear julgamentos. Os julgamentos devem seguir o seu ritmo, devem seguir todo o rito legal, com as devidas garantias constitucionais. Não é caso de acelerar, não é caso de refrear. Ao atuar politicamente, a Suprema Corte ela acaba endossando os posicionamentos daqueles que dela desconfiam.
2: As instituições mais bem avaliadas na Atlas Intel são as polícias civil, federal e militar. Na sequência estão a Igreja Católica, o Governo Federal, o Banco Central e o Tribunal Superior Eleitoral. Agência Rádio Web de Brasília, Alan Barbosa.
4: Olá e sejam bem-vindos ao nosso programa Saúde em Dia. Lançado nos Estados Unidos em 2012, a campanha Setembro Dourado mobiliza o grande público em torno da luta contra os cânceres pediátricos e contribui para o financiamento da pesquisa. Embora os avanços científicos permitam atualmente a cura de mais de 80% dos casos, o câncer continua sendo a principal causa de morte por doença entre pessoas com mais de um ano de idade, com cerca de 500 óbitos registrados anualmente na França. Essa taxa de cura não é homogênea e depende da gravidade da doença, explicou a chefe do Departamento de Oncologia Infantil do Instituto Francês Gustave Roussy, Christelle Dufour, durante uma entrevista coletiva. O hospital, situado em Villejuif, perto de Paris, é o maior centro de combate ao câncer da Europa e promove a pesquisa aplicada, o que possibilita o acesso a tratamentos inovadores. Uma das principais missões da equipe, ressalta a oncologista, é obter um número cada vez maior de remissões. O Instituto oferece estrutura.

0: estrutura e condições para que os pequenos pacientes possam ter um cotidiano o mais próximo do normal possível, incluindo aulas e outras atividades. Durante o acompanhamento, a prioridade é evitar o aparecimento de um segundo câncer. Para atingir essa meta, o hospital tem um programa específico, o Interception, dedicado à prevenção e ao rastreamento em pacientes que correm maior risco de recidiva.
1: Esse programa que é dedicado a interceptar os segundos cânceres.
2: Este programa busca evitar o aparecimento de um segundo câncer e de suas sequelas. Existe uma parte desse programa que é dedicada a jovens adultos e adultos tratados na infância. Os pacientes passam por um rastreamento de sequelas e os profissionais avaliam a implementação de eventuais tratamentos e, principalmente, rastreiam um segundo câncer.
0: As opções terapêuticas, observa, também são mais diversificadas quando é possível agregar a pesquisa realizada pelos cientistas dentro do hospital ao plano de tratamento de alguns pacientes. Muitos deles podem participar de ensaios clínicos e ter acesso a moléculas inovadoras. Um exemplo é o programa Biomed, dedicado a crianças com um tipo de tumor maligno do tronco cerebral e que permitiu a adoção de um tratamento que melhorou muito a sobrevida dos pacientes.
2: Há alguns anos, quando recebíamos essas crianças em consulta, o prognóstico era muito ruim, com taxa de sobrevida de cerca de um ano. Hoje as coisas mudaram, porque conhecemos melhor essa patologia. Graças a este programa, passamos a conseguir realizar biópsias. O tronco cerebral é uma estrutura inacessível para a cirurgia e a realização de uma biópsia era até então delicada. Ela permite confirmar o diagnóstico, identificar biologias diferentes e, consequentemente, propor tratamentos diferenciados. Em particular, foi possível validar um tratamento chamado everolimo, associado à radioterapia, que permite a alguns pacientes ter uma sobrevida muito mais longa.
0: O financiamento obtido durante as campanhas Setembro Dourado também permitiu, por exemplo, o desenvolvimento do Observatório Nacional da Síndrome de Predisposição aos Cânceres Pediátricos. O setor é coordenado pelo Gustave Roussy, pelo Instituto Curie, em Paris, e pelo Hospital Universitário de Rouen. Reunindo mais de 20 centros e laboratórios de oncologia pediátrica na França, o Observatório coleta e analisa dados clínicos e genéticos de crianças portadoras de predisposição hereditária ao câncer. O objetivo é compreender melhor doenças raras, aprimorar o aconselhamento genético às famílias e desenvolver estratégias de monitoramento e prevenção. O perfil molecular dos tumores malignos em cada paciente também é uma prioridade no manejo da doença, explica o oncologista pediátrico.
2: Os tumores de crianças e adolescentes diferem dos cânceres nos adultos. Hoje, uma biópsia é feita no momento do diagnóstico, ou sobretudo na recidiva para obter o diagnóstico. Pode ser um meduloblastoma, um neuroblastoma ou um tumor de Weing. Mas tentamos ir além para tentar entender especificamente qual é a biologia do tumor daquele paciente e encontrar alvos terapêuticos. Embora os cânceres tenham o mesmo nome, eles não são biologicamente idênticos. Após a identificação desses alvos terapêuticos, se houver um medicamento direcionado a essa anomalia disponível, esse novo tratamento é proposto ao paciente.
0: Você ouviu Saúde em Dia. Obrigada pela audiência. Até a próxima semana.
3: De Paris, Thaís Estivanin, da Rádio França Internacional, especial para a agência Rádio Web.
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O México foi um dos países pioneiros em conquistar a independência entre as nações que viriam a formar as Américas do Norte e Central. Depois dos Estados Unidos e do Haiti, na virada dos anos 1700 para os 1800, os mexicanos conseguiram romper a relação com o Império Espanhol no ano de 1821. Eu sou o jornalista Diego Brião e o Estação História é uma produção RWCast, que é a central de podcasts do grupo Rádio Web. Te convido para, a partir de agora, relembrarmos a independência do México.

0: mais de 10 anos. Por este período, os movimentos de independência se estenderam até que o México deixasse de ser uma colônia espanhola. O processo teve início no ano de 1810. Nas Américas, naquele momento, somente os Estados Unidos já não eram mais uma colônia britânica e o Haiti, que havia quebrado a relação com a França. Outros diversos processos estavam em andamento na América do Sul, enquanto no México, a independência começava a tomar forma. A presença espanhola teve início no território do atual México por volta do ano de 1519.
1: As primeiras ideias de independência vão beber da fonte do iluminismo. Entre as décadas finais do século XVIII e início do século XIX, um outro período importante, a coroa espanhola procurou aumentar o controle sobre as colônias, elevando os impostos, fazendo restrições à presença da elite colonial na administração espanhola. E, finalmente, as guerras napoleônicas. Então, nós temos uma série de fatores anteriores que são relevantes, mas eles não substituem as grandes questões conjunturais. A liderança da independência das colônias espanholas, ela foi da elite crioula, crioja, criolla, que eram os brancos descendentes de espanhóis nascidos na América, proprietários de terras, proprietários de minas, com alguma presença no comércio exportador. Mas essas elites locais, essas elites coloniais, tinham dúvidas sobre a vantagem de romper com a Espanha, mesmo às vésperas do movimento de independência. O que ocorreu é que na época de Napoleão Bonaparte ocorrem as chamadas guerras napoleônicas e a França decidiu invadir a Espanha, que passou a ser governada por José Bonaparte, irmão mais velho do Napoleão, enquanto o rei Fernando VII estava preso pelos franceses. Nesse momento, então, as colônias elas têm que atuar de forma autônoma, é uma necessidade, não é uma opção.
0: Carlos Eduardo Vidigal, professor do Departamento de História da Universidade de Brasília, UNB, concedeu entrevista ao Estação História. Desde o começo da colonização espanhola, na primeira metade dos anos 1500, o território do atual México se encontrava dentro do que era o vice-reino da Nova Espanha. Nas línguas indígenas dos povos que habitavam a região, o território tinha outras denominações, como Anáhuac e México Tenochtitlán.
1: Se somava aos interesses das elites de se autogovernarem, pelo menos alguns segmentos das elites, um forte movimento social, um forte movimento popular. E é nessa conjuntura que, sob a liderança do padre Miguel Hidalgo y Costilla, no ano de 1810, há uma proclamação da independência com apoio de indígenas e mestiços, naquilo que ficou conhecido como Grito de Dolores, de 16 de setembro de 1810, que é a data da independência do México, é o marco da independência. Mas Miguel Hidalgo vai ser capturado e fuzilado. Os conflitos vão prosseguir, na verdade vão prosseguir até 1820, sendo que uma outra liderança clerical e popular, José Maria Morelos, vai liderar o movimento popular a partir de 1811, enfrentando a elite crioula, mas ele também acabará sendo morto após ser capturado, né, pelas forças das elites oligárquicas, digamos. E somente em 1821 é que Agustín Iturbide, aliado ao general Guerrero, vai consolidar o processo de independência do México, ou vai fazer, né, uma ruptura mais consistente em relação à Espanha. Então é um processo bastante longo, complexo, mas que tem esses componentes. Entre 1810 e 1820, uma presença popular mais forte, uma reação da elite colonial, da elite crioula, mexicana, que vai tomar as rédeas do processo e fazer a independência.
0: Em paralelo à busca por independência em relação ao Império Espanhol, o México precisou conviver e combater o assédio da nação vizinha, Estados Unidos.
1: A história do México, depois da independência, até os anos 70, época em que vai assumir Porfírio Dias e vai ficar 30 e poucos anos no poder, é uma história de conflitos caudilescos, interoligárquicos, entre liberais e conservadores, centralistas e federalistas.

0: católicos e anticlericais. Então não há estabilidade no México do século XIX, exceto uma certa estabilidade no governo autoritário de Porfírio Díaz, nos governos autoritários de Porfírio Díaz. Quanto ao território, nenhum governo conseguiu, nesse período, ter um controle efetivo sobre toda a região que teria sido herdada da Espanha. Os americanos, então, aproveitam essa situação, promovem, no início dos anos 40, a ocupação do Texas por fazendeiros americanos, por meio de compra ou mesmo por incorporação de terras, para fazer a independência do Texas, seguida da anexação à União Americana, né, ao governo americano, em 1845, o que não foi reconhecido pela maioria das autoridades mexicanas, porque o tratado inicial foi assinado pelo general Santana depois que ele tinha sido preso. Agora, nessa guerra, a guerra americano-mexicana, que ocorre entre 1846 e 1848, o México vai perder um território, ao menos teoricamente, seria a herança deixada pela Espanha, envolvendo Texas, Califórnia, Nevada, Utah, Arizona, Colorado, Novo México e Wyoming. Ou seja, cerca de 50% ou 55% do seu território à época.
1: Origens das informações utilizadas ao longo desta edição: Governo do México, Organização das Nações Unidas, ONU, e a entrevista concedida pelo professor Carlos Eduardo Vidigal, da UNB. Edição Mário Melo, produção e reportagem Diego Brião.

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2: E aí, tudo bem com você? Que prazer mais uma vez estar aqui na sua emissora para apresentar o programa Memórias, as canções sertanejas dos anos 90, 2000, as regravações vão passar por aqui nessas próximas duas horas. Pode aumentar o volume do seu rádio porque eu estou chegando com o programa Memórias. Olha o que vai ter hoje.

0: Rick Renner, Só Pensando em Você.
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0: Rio Negro e Solimões, Coração Chora de Saudade.
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0: A Roberta Miranda passa por aqui com Bolero Nunca Mais. Vai ter Sula Mazurega, Trio Parada Dura, Zezé de Camargo e Luciano, Henrique Gabriel e muitas outras canções. Vamos começar com Rick Renner, Só Pensando em Você.
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0: Rio Negro e Solimões. Coração chora de saudade, fechando o nosso primeiro bloco do programa Memórias. E aí, você está gostando? Uma seleção feita no capricho para você viajar com essas canções que tocam no programa Memórias. Intervalo, já já eu volto.
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8: É o programa Memórias, fazendo uma viagem musical nos anos 90, 2000, as regravações passando por aqui. Quero mandar um abração bem especial para todos de Caçador, Videira e Bian, Rio das Antas, Macieira, Calmon, Timbó Grande, muita gente acompanhando a programação do Memórias. Roberta Miranda, Bolero Nunca Mais.
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0: 7 horas.
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1: Somente as melhores, as canções dos anos 90, as regravações passando por aqui. São 2 horas de programa Memórias. Muito obrigado a você que está ouvindo, os amigos dos aplicativos, os caminhoneiros levando nós de carona, fazendo uma viagem musical. Boa viagem para todos os caminhoneiros, a dona de casa, enfim, para você que está comigo, aquele abraço bem especial, né? Sula Mazurega, quero ser seu dono.
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0: Esse é o trio Parada Dura, Biquíni Bordô, fechando o terceiro bloco do programa Memórias. São 2 horas com o melhor da música sertaneja lá dos anos 90, anos 2000, passando por aqui. Intervalo, já já tem mais.
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2: Sete e 36.
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25: Obrigado você que está ouvindo o programa Memórias, as melhores músicas sertanejas aqui na sua emissora. Aquele abraço bem especial para todos que estão comigo aqui na programação, né? Vamos abrir o último bloco com Zezé de Camargo e Luciano e Vanessa Camargo, Nasci Pra Amar Você.
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0: Zé Henrique Gabriel, essa é pra beber mais uma. E é verdade, boa demais essa música. E assim, nós vamos encerrando o programa Memórias aqui na sua emissora, tá bom? Pessoal, grande abraço a todos. Eu volto semana que vem, nesse horário, nessa emissora, com mais um programa Memórias. Tchau, pessoal!
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1: Oração do Gaúcho. Em nome do Pai, do Filho e do Espírito Santo, e com licença do Patrão Celestial, vou chegando. Enquanto servo amargo de minhas confidências, porque ao romper da madrugada e ao descambar do sol, preciso campear por outras invernadas.

0: do dia que passa. Eu bem sei que qualquer guasca bem pilchado, de faca, rebenque e esporas, não se afirma nos arreios da vida se não se estriba na proteção do céu. Ouve, patrão celeste, a oração que te faço ao romper da madrugada e ao descambar do sol. Tomara que todo mundo seja como irmão. Ajuda-me a perdoar as afrontas e não fazer aos outros o que não quero para mim. Perdoa-me, Senhor, porque rengueando pelas canhadas da fraqueza humana, de quando em vez, quase sem querer, eu me solto o porteiro afora. Eita, putrilho chucro, renegado e caborteiro. Mas eu te garanto, meu Senhor, quero ser bom e direito. Ajuda-me, Virgem Maria, primeira prenda do céu. Socorra-me, São Pedro, capataz da instância gaúcha. Para fim de conversa, vou dizer, meu Deus, mas somente para ti, que tua vontade leva a minha de cabresto para todo sempre e até a querência do céu. Amém.
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4: Estamos iniciando aqui na Rádio V o programa Raízes, sempre destacando o melhor da música gaúcha e nativista. Até uma da tarde, o tradicionalismo estará em destaque aqui na 102.9 Rádio V. Raízes, o programa que toca o Rio Grande. 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

Aí tivemos aqui no programa a presença do grupo Estirpe Campeira, Somos Campeiros, César Oliveira e Rogério Melo, com a música também aqui da música nativista A Cusco e Mangaço. A partir de agora tem a participação do ouvinte aqui no nosso programa Raízes, deste domingo 27 de setembro de 2026. Domingo de sol, domingo bonito, com a temperatura já marcando 22 graus. Aliás, um ótimo domingo para você. Está no ar o nosso Raízes com a participação do ouvinte. Hoje você simplesmente participa e vai concorrer a um kit Rádio V que estaremos sorteando no finalzinho do programa. Aqui no 99101-1828, você participa, escolhe sua música, manda para a turma. Ótimo domingo para você, bom dia. No ar, a partir de agora, a participação do ouvinte. Estamos aqui desejando já para você um excelente domingo. 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
0: 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E já temos aqui as primeiras participações do nosso programa deste domingo. Estão bom dia aqui. É, quem está com a gente é a Isabel, está mandando música. Ela pede Amigo Velho do João Luiz Correia. Vou atender na sequência. A Nair já está aqui mandando um bom dia para gente. E também atendo aqui, olha, bom dia, toca para gente aí os Bertucci. É, mandando para o Fifo, para o Fábio. E vai concorrer também a Flávia de Almeida, está participando. 94, bom dia.

Tivemos no pedido do ouvinte aqui no programa, 9 horas e mais 14 minutos. Tivemos aí a música dos Bertucci no pedido aí da nossa ouvinte, do nosso ouvinte. Quem é que pediu? Foi a Flávia de Almeida, do São Cristóvão, que pediu aqui os Bertucci com a música Gaita do Falecido. João Luiz Corrêa vem cantar na sequência, amigo velho aí, ó. Pra você que tá participando, concorre a um super kit Rádio V finalzinho do nosso programa deste domingo. É, domingo de primavera, né, gente, brasileira? Temperatura com 23 graus agora aqui nos estúdios da Rádio V. Entendeu? Douglas tá aqui participando com a gente, pede a música dos Mateadores. Vamos trazer daqui um pouquinho o Jajá aqui no nosso programa de

Norte Atores com a música Romance de um Peão Posteiro. Vamos trazer já já. Para a turma que está trabalhando, nosso grande abraço. Bom dia para a turma ali do Açougue Carne Fresca, na Saúde da Lise, já atendendo desde cedo para você que está se preparando aí para aquele churrasco nesse dia lindo, maravilhoso, né? Tomando um chimarrão

É, quem tá também na sintonia do programa, trabalhando, a turma do Posto dos Pinheiros, nosso bom dia pro pessoal ali do abastecimento, pessoal da loja de conveniência, nosso bom dia. Vamos destacando o João Luiz Corrêa.

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5: De volta aqui na Rádio V, o nosso Raízes, programa desse domingo, 27 de setembro. Nosso bom dia pra você que ligou o radinho agora, né? É, tá com a música gaúcha aqui da Rádio V, nosso programa de todos os domingos. Que vai até uma da tarde com você participando no 991011828, nosso WhatsApp movimentado. Já temos a turma aqui, tá aqui com a gente costumeiramente. O Edson, bom dia.
6: Bom dia, Vilmar Santos. Vera. Aqui é a Vera Oliveira, primeira do Campo Experimental. Uhum. Gostaria de ouvir Lembranças e oferecer a todos os teus ouvintes, que são inúmeros.
5: Verdade, bastante.
6: Um bom domingo a todos.
5: Valeu, valeu.
6: E o dia hoje está lindo, né? Muito lindo. Tchau,
5: verdade.
6: Tchau.
5: Grande abraço para você, a Vera participou. Agora tem o Edson, então, que está aqui, ó, participando também.
7: Manda a música, é o Cabelo Branco. Manda para todo tiver ouvindo, para você dar rádio. Uma excelente manhã, domingo. Cá concorrer ao kit Rádio B. Tchau, obrigado.
5: Tá na lista, e boa sorte para ti.
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5: Vamos abraçando você de toda a região. Daqui um pouco vou atender. Tem a turma também de Caçador, que já está participando com a gente. Pessoal de Campos Novos. A turma também de Arroio 30, Salto Veloso. Pessoal de Traiburgo, capital da maçã. Nosso bom dia também, né? E vamos aqui com o nosso Raízes, com a música gaúcha nativista. Mas um domingo assim estava bastante aguardado, né? Um domingo quente, de sol. Aliás, eu acho que a temperatura, as temperaturas baixas se foram, né? Se foram. Vamos dar um piano pra Neuza, então, aqui. Neuza, bom dia, de Caçador. Neuza, tudo certo? Hoje eu vou pedir a música Romance de Gaita e Gaiteiro com Porca Véia, só para curtir esse programa aí muito bom de todos os domingos. Estou ouvindo, um abraço para vocês.

0: Mas há mais uma aqui, dá tempo ainda, né? Esse é o programa,
1: então. Gostaria de mandar uma música em homenagem ao meu pai, que está de aniversário, o Alvair Maurer, de Rio das Antas.
0: O Alvair
1: Maurer. Quero pedir a música Remexendo o Passado, do Porca Véia. Um abraço, quero concorrer ao kit aí também.
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1: Daí tivemos no pedido do ouvinte os mateadores aqui no programa. Agora vamos atendendo também o pessoal que pediu aqui o Baitaca, né? O Baitaca tá chegando pra cantar. 9 horas e 31 minutos.

Aí tivemos os Monarcas aqui no programa com o Gaiteiro Monarca. Boa essa música, né? Continue participando com a gente no WhatsApp 991011828. Neste domingo, finalzinho do mês de setembro, vem aí o outubro, né? É, com grandes acontecimentos, aliás, no próximo domingo, né? 9h37, bom dia. 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Esse é o Raízes, que segue aqui com a participação do ouvinte no nosso 991011828. Vamos lá, vamos atender mais uma turma aí. Vamos atendendo na sequência nossa ouvinte, a Neuza, lá em Caçador. Pediu, né, Neuza? É, Retoço de Gaita e Pandeiro, a música do Porca Velha. O Pedro Henrique vai mandar daqui um pouquinho aqui, já também. O cantador de campanha, quem tá pedindo?

Mandando para o amigo Rambo de Videira, que está assando aquela costela aí, é o Marcos Zucco de Fraiburgo. E o Rafael está lá em Caxias do Sul, né, Rafael? Lá no Rio Grande, está pedindo a flor do meu jardim com os filhos do Rio Grande, especialmente para a família Panassol, os amigos e a equipe Rádio V também.

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2: É o nosso Raízes de volta aqui na Rádio V. Continue participando com a gente através do WhatsApp 991011828. Vai pedindo aqui a sua música. Vai programando aqui a música, né, neste domingo maravilhoso. Muito bem. Eu tava procurando aqui essa música. Ah, perdi o foco, né? Vamos lá, vou atender na sequência aqui o nosso amigo, nosso ouvinte lá de... que é aqui, o Marcos Zucco de Fraiburgo, que pediu aqui a música Cantador de Campanha. Vamos trazer aí com o Marenco na sequência, né? E depois temos também aí no pedido do ouvinte o Rafael lá de Caxias, que pediu A Flor do Meu Jardim.
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2: Atendemos a Ana Maria também, que está aqui com a gente, né? Ana Maria, bom domingo ensolarado para todos nós, quero participar do sorteio. Como é que tá o... Conta pra gente aí, Rafael, em Caxias, como é que tá o dia? Tá bonito aí, Caxias? Conta pra gente como é que tá o dia aí, o Marcos em Fraiburgo, como é que tá bonito aí, não? Só do Campos Novos, manda pra cá, diz pra gente como é que tá o dia. Aliás, a gente tava aguardando um sábado, um domingo bonito, né? Ontem tivemos também um dia maravilhoso, né?

0: 9h53 aqui no nosso programa. Daqui a pouco vou mandar aqui. Fica no cartão, vamos esquecer, né? Mandar um forte abraço aqui daqui a um pouquinho pro nosso amigão aí, o Dr. Luiz Eduardo Gibini, cardiologista, que tá em casa, já passou aí alguns dias com um probleminha de saúde, né, Gibini? Grande abraço para você, mas já tá em casa, né? Daqui uns dias já volta a atender aí.
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0: Já atendi. Ah, tá aqui, Ana Maria já foi, né? Vamos trazendo então o Marenco, na sequência, os filhos do Rio Grande.

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1: Daí tivemos então aí no pedido do ouvinte o... Tivemos a presença aí do Marenco com o cantador de campanha e também os filhos do Rio Grande no pedido do Rafael lá de Caxias com a flor do meu jardim.
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1: Aliás, o Rafael respondeu aqui, ó. Gilmar Santos, bom dia, nublado.
2: Essa
1: chuva vem logo, diz ele aí. Tá abafado, possibilidade de temporais, infelizmente.

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1: Nair, nosso ouvinte lá de todos os dias da Rádio Videira, tá aqui com a gente,
2: Bom
1: Nair.
2: Dia, minha Marcela.
1: Bom dia,
2: é
1: Nair.
2: Trapazão do Rio das Pedras.
1: O que manda, Nair?
2: Vou pedir a música Mateando a Saudade.
1: Opa, mais uma aí do Cordiona.
2: Pra toda a galera de todos os dias estão pedindo música sempre. Ontem ainda aqui os rapaz aqui. Ô, Nair, guitarra. Ô, Nair, manda uma música lá. Pede pro Vilmar Santos lá oferecer uma música aí pra nós. Tudo certo.
1: Então, Nair é o elo de ligação aí com os nossos ouvintes.
2: Pedindo aí. Não sei o nome dele. É uma piazada que é amigo da gente.
1: Segurizado aí,
2: tudo
1: né?
2: Tudo certo, Vilmar Santos. Um abraço. Um ótimo domingo.
1: Valeu, Nair. Obrigado pela mensagem. Ela mandou logo cedo aqui, ó.
2: Coloca meu nome.
1: Pelas 8h46, que Deus te abençoe e traga a paz que seu coração precisa. Bom dia. Obrigado pela mensagem, viu, Nair? É o carinho dos nossos ouvintes, né, gente?
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1: Muito bem, tá preparado para domingo que vem? Vamos entrar em detalhes que a gente nem pode. Mas é o seguinte, leva a colinha, né? Faz a colinha antes lá, porque na hora pode atrapalhar um pouquinho, porque na verdade complica lá, porque são, na verdade, uma votação diferenciada.
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1: votar para dois senadores, né?
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1: Dá tempo mais uma? Dá tempo? Vou atender mais essa aqui. Quem que tá com a gente? O Compasso Bailado. Vamos trazer sim, ó. Quem que tá mandando pra família? O Ricardo Bernardi tá aqui participando. Essa música de Gente de Fronteira é bonita, do Serranos, né? Vamos rodar mais um trechinho?
0: Não passou.

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1: Muito bem, esse é o nosso Raízes de volta aqui na Rádio V. Um bom domingo, aliás, para você em toda a região. Vamos atualizando a temperatura aí. É, neste momento, marcando aqui nos estúdios da Rádio V, aqui na 10 de setembro, marcando 23, né? 23 graus aí. 24 agora, né? Nós vamos seguindo aqui com a participação do ouvinte. Vou ver aqui a turma, vamos botar lá a telinha lá para as 9h36, quando o nosso ouvinte lá de Caçador mandou também o seu pedido aqui, ó. Hoje sim peço música Surungo de Rancho, por gentileza, oferecendo para o pessoal trabalhador de todas as lidas. No mais, obrigado, um abraço. O Furga Augusto de Caçador está aqui participando. Atendo o Orlando, está participando da Farroupilha. Olha, quero participar também aí do programa, do kit, do Baitaca. O Douglas está aqui também participando, está pedindo Tchê Garotos. Douglas Mazurek está participando e mais um áudio chegando aí.
2: Bom dia, Rádio V. Aqui é a Lúcia Santos do Centro. Gostaria de ouvir a música Chota Caminhoneiro e participar do sorteio do kit da rádio. Tchau e obrigado.
1: Muito bem, nós vamos conversar agora com o Claudir. Vamos enfatizando as promoções que continuam nessa semana. Claudir, fala com a gente. Bom dia.
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1: 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E aqui continue participando no 99101-1828. Mandar um forte abraço ao nosso amigão Dr. Jacir Freitas. É, tá aí já com o repertório prontinho para sexta-feira lá no violão, né, Jacir? Os Mateadores, chega aí, 10h14, bom dia!

O bailado no pedido do ouvinte. 10 horas e 17 minutos. Tivemos aí então os mateadores no pedido do ouvinte. Continue participando. Raízes, o programa que toca o Rio Grande com a gente. 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Eu danço a Isis desse domingo, finalzinho aí do mês de setembro, com a participação do ouvinte, continua, né? Fátima Terezinha tá aqui com a gente. Bom dia, Fátima Terezinha. Vamos de carona aí com as próximas. Estou mandando para toda a família, para vocês da rádio. Gostaria de concorrer também. Agradeço se for atendida. Bom domingo para todos. A Isabelle tá aqui participando, mandando música. Ela quer o Teixeirinha com o Velho Casarão. Participa do sorteio de hoje também.

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2: Estamos de volta com nosso Raízes, programa deste domingo. Quente, que beleza, né? Muito bonito aí o nosso. Grande abraço pra você em toda a região com a música gaúcha. Vamos até uma da tarde. Deixa eu mandar um alô pra turma aí, ó, quem tá sempre com a gente. Vamos mandar lá para os nossos amigos da Renato Pneus, o Renato, o Humberto, toda a turma, nosso grande abraço, bom domingo, hein? Quem tá aqui pedindo música, que é guri, tá oferecendo aí para todos que estão na escuta do programa, queria participar da promoção. Ótimo domingo para todos, o Antônio Ricardo. Então, bom dia para Elisete Aparecida Padilha, tá mandando música, ela quer o Baitaca, participa aí com a gente no programa também. O Jorge Batista tá participando do sorteio também, tá mandando música. Vamos de carona aí com a próxima, Gilmar Santos. Vou trazer, tô voltando pra ficar na voz de Oswaldir Magrão daqui um pouquinho para o Douglas Mazurek que pediu aí, tô voltando pra ficar.

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6: É, de volta aqui com o nosso programa Raízes desse domingo. Bom dia pra você, bom dia. Vamos seguindo. Domingo 27 de setembro. É dia mundial do turismo, né?
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6: Na sequência vem aí o César Passarinho com o pedido do ouvinte guri.
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6: Bora atender mais algumas aqui. O Matheus está aqui participando do Cibrazen com a gente. Está mandando música. Ele quer o Timbre de Galo, do Pedro Hortaça, participando aqui do sorteio de hoje também.
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6: O Ivonei Alves do Vinhedo também está aqui participando. Bom dia, Ivonei Alves. Quem está aqui também? O Rock Trevisan. Viu, Mar Santos? Quero ouvir o Mate de Esperança. Obrigado, Márcio, em 13 Tílias. Vamos lá, vamos que vamos.

Daí tivemos no pedido do ouvinte o César Passarinho com Guri, 10 horas e 50 minutos agora. 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Muito bem, 10 horas e 53 minutos, é o Raízes aqui da Rádio V, até uma da tarde neste domingo, e vamos atendendo mais alguma coisa, né? Tá falando agora ali da Dresch, a linha Steel, eu tava olhando essa semana lá, daquela motosserrinha pequenininha, a bateria, né? Uma beleza aquilo lá, né? Auxilia aí na construção civil e tal.

0: Vamos que vamos, atendendo mais uma turma aqui que está aqui com a gente, aguardando para ser atendido no nosso WhatsApp 991011828. A Roseli está aqui pedindo música, ela quer a Rancheira Animada. Para curtir, participa do sorteio também.
1: E aí, Vilmar, como é que tá? Tudo bom? Paulo Galope?
0: Fala aí, Paulão. Paulo da Celesc.
1: Aí, o Paulo João, aí, se der.
0: Ô, Teixeirinha.
1: Teixeirinha pra nós aí, pra todo o pessoal que estiver ouvindo a rádio, pessoal dos bairros, da cidade, do centro, interior, todos os agricultores.
0: Ô, disparou aí, o Paulo Galope.
1: Todo mundo. Pô,
0: rapaz.
1: Valeu, e pro Nelson lá, meu genro lá da Visual.
0: O um Nelson abraço, da Visual.
1: Tchau, e família.
0: Vamos mandar lá pro Nelson, o Nelson também, nosso amigão lá da Visual. Agora ele tá com película espelhada, uma beleza, né, Nelson? O André Crivilatti tá lá em General Carneiro, tá mandando música, participa também com a gente. Chega a Baitaca para cantar aqui no pedido do ouvinte, faltando 6 agora para as 11.

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10: É, estamos de volta com o nosso Raízes, 11 horas e 6 minutos. Continue participando com a gente no WhatsApp 99101-1828. Vamos que vamos aqui, ó. Deixa eu trocar isso aqui. Isso, essa aqui, ó. Deixa eu mandar um forte abraço para a turma da Oi Galê, que realizou ontem o primeiro encontro de gaiteiros. Vem aí, novas edições, logicamente. Estavam lá presentes os gaiteiros, os mirins, os adultos, o chimarrão gostoso correndo solto, né? E a galera ali com vários tipos de gaitas, né? E a ponezinha lá do CT Centauro estava lá também e a turma estava ali na parte da manhã, né? E aí transcorreu durante o dia ali. Primeiro encontro de gaiteiros que aconteceu na Oi Galê ontem. Fui lá prestigiando, mandar um alô lá pro Edson, pra turma da Oi Galê. O pai do Edson lá, me fugiu o nome do homem agora. Mas grande abraço, né? Seu Ritter.

Vamos trazer música do... Ah, Rancheira Animada, vamos trazer na sequência aqui no pedido do ouvinte. Vamos a mais algumas. Olha, manda a música. Abraço para o Vicente e Helena Fantinel. O

0: Quem tá aqui também com a gente, a Gorete Martins do Santa Teresa, tá pedindo os mirins. Vai concorrer também, né, Gorete Martins? Vamos baixar esse áudio aqui, vamos lá.
1: Olá, bom dia, Jumai Santos. Tudo bom?
0: Tudo bom?
1: É o Flávio aqui de Tangará, São Marcos.
0: Fala aí, Flávio.
1: Eu queria pedir uma música e participar do sorteio. Pode ser Morena Luxosa.
0: Vamos trazer.
1: E oferecer para todos que gostaram da música e para o Morim de lá do Cipreve, que todo domingo está na escuta, que nem nós aqui. Valeu, Jumai.
0: Valeu. Tá fazendo eco aí o nosso programa, né, o nosso amigo Flávio, tá aí, ó, tá com a caixa de som lá, mandando ver, né? Olha quem tá aqui, a Thaís Cantelli, estou morando em Itajaí, mas sou de Videira, quero mandar um Mate Esperança. Não foi ainda? Tocamos agora um pouquinho. O Ir de Carona com alguma música da programação, quero mandar um abraço para toda a minha família que está aí, meu filho Roger Cantelli, os pais, sogro, sogra, o irmão Rodrigo Cantelli, e dizer que sinto muita saudade de todos e da programação da rádio, viu? A programação é fácil de você matar saudades, viu, Thaís? Só você baixar o aplicativo aí e ouvir no aplicativo. Da minha cidade querida, diz ela, eu não sei se, eu acho que já rodei, isso eu vi na propriedade aqui que já disse certinho se já rodei o Mate Esperança. Ah, rodei agora um pouquinho, viu, Thaís? Vou mandar a próxima então aí pra ti. No pedido do 2119, José Mendes.

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1: Luiz Serranos aqui no nosso Raízes deste domingo com a estampa do Rio Grande, José Mendes com Roubei a Fazendeira. Vou atender as participações já aqui no nosso programa Raízes de hoje, 11h16 agora. 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

0: 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Olha, o Zenésio, bom dia Zenésio da Farroupilha, participa do sorteio de hoje, ótimo domingo para todos. Quem está aqui também com a gente, quem está aqui, ó. Toca pra gente o shot é figurado do Porca Véia, oferecendo para os matraqueiros, lá pra turma, pro Luli, pra toda a galera lá. Nosso grande abraço, o Seco tá mandando aqui, ó. Vamos programar para o próximo bloco, então, né? 11h20 agora.
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2: Vamos que vamos aqui com o nosso programa Raízes, com as últimas participações de hoje, nesse domingo 27. Vamos abraçando você em todo o meio oeste catarinense, todo o Brasil, o pessoal ligado com o nosso programa, a turma aí em Itajaí também, né? Estamos espalhados por toda a região, Fraiburgo, Caçador, aqui no meio oeste, em Curitibano. E daqui eu quero participar na Fernanda de Costa, de Vista Alegre, está participando aqui com a gente.
3: Oi, bom dia, tudo bem, Vilmar Santos? Como você está? Eu sou a Neiva aqui do Monte Carlo, a Neiva Lopes Ferreira aqui do Monte Carlo. Eu gostaria de ouvir hoje a música dos Filhos do Urugano, Ilusões da Vida.
2: Opa.
3: Quero oferecer para o meu esposo João, para minha filha Cristiana, que mora aí no bairro Santa Gema, para minha filha Bruna Samara, minha neta Júlia Vitória, e gostaria de participar do sorteio. Oferecer para todos os ouvintes que estiverem ouvindo. Um abraço, tudo de bom, tá, Vilmar?
2: Tudo de bom também para a turma aí no Monte Carlo, viu? Grande abraço para vocês aí. Falar em Júlia, deixa eu mandar um forte abraço aqui, ó. Hoje está de aniversário. Olha que coincidência, chegou agora a mensagem. Está de aniversário a minha filha dona Júlia Schmidt Castilhos. Então vamos cantar os parabéns aqui, ó. Chega aí, tia Barbaridade. Felicidades, grande abraço, parabéns a você. Completando mais um.

Toda a turma mandando aí um forte abraço pra você, parabéns, felicidades, boas alegrias esse ano, né? Vem aí o Arthur. Que beleza, né? Vamos que vamos aqui, ó, parabéns a você, felicidades, viu? Muitas e muitas campeonatas. Quero uma data bem especial aqui, ó, quem tá mandando um abraço para o sogro, o Carlos Padilha, que faz aniversário hoje também. Ou melhor, faz aniversário amanhã, o Carlos Padilha, né? O quem tá mandando aqui, estamos reunidos com a família comemorando hoje esse dia especial, o Claucimar, lá da Auto Elite, tá mandando aqui toda a família. Parabéns aí, o seu Carlos Padilha. E mais aniversariantes também, parabéns a todos. O Porca Véia chega aí 11h30.

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9: 11h42 vai ter o sorteio do kit Rádio V para todos os ouvintes que participaram via WhatsApp 991011828 neste domingo 27, finalzinho do mês de setembro. Lembrando, né? Colinha aí para domingo para não dar muita fila, né, gente? É, vai demorar um pouquinho mais, né? Tem mais candidatos nessa eleição, né? Fala a colinha lá que é interessante. Cerrou a participação do ouvinte que volta domingo que vem a partir sempre das 9 horas da manhã. Temos um sorteio entre todos que participaram. Vai rolar agora o sorteio. Vamos lá. Um super kit Rádio V saindo aqui para Milton R. Dias. Parabéns a você, participou às 9h42 no WhatsApp. Tem uma semana para retirar na recepção da Rádio V aqui no sistema RPV Rádios. 11h43, gente. Volta domingo que vem. A participação do ouvinte, não saia daí que tem muita música bonita ainda. Tem Ilusões da Vida com os Filhos do Rio Grande no pedido do ouvinte. Tem o Rui Biriva, vai ter também o Porca Véia, o Grupo Cordiona. Tem o Reponte, tem os Ribeiros, tem quem mais? Os Serranos, Otto Irmonais e muito.

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12: 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Um bom domingo pra você.

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2: 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A turma nos bairros, cidades vizinhas e em outras regiões do Brasil.

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1: Só vocês, semana, vamos contar a história do Baile.

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3: E assim estamos chegando ao final de mais um programa Raízes aqui na Rádio V. 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

0: 1:05.
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0: 1:39.
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0: 2:09.
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0: 2:41.
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0: 3 e 9.
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2: Ah, Rio Preto! Já Diego Arnaldo, Zé Neto e Cristiano junto e misturado, hein?
3: Essa é complicada.
2: Nunca aconteceu comigo.

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1: B. 3:38.
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0: 4 e 7.
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0: 5 e 6.
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1: 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E aí, como é que tá o seu domingão? Bora acelerar? Vou saber que você tá ouvindo a Rádio Vem 102,9. Um bom domingo pra você que ouve a gente pela internet. Eu sou o Júnior Guedes e a partir de agora tenho Vitamina por aqui. Começando com Gin Rock, Can You Feel It?
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0: 5:41.
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9: E a gente continua com Vitamina, trazendo as boas dos anos 2000 pra gente recordar. Can't Get Over.

0: DJ Ross com W e a música Get Up. Fechando mais um bloco aqui do Vitamina. Tá curtindo? Marca a gente, arroba Rádio V102.9 no Instagram. Marca eu também, JRGuedes.83.
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2: 6:13.
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0: Chegando mais uma dose caprichada pra servir pra você que tá ouvindo a Rádio V. The World is Mine, David Guetta.

0: que Cassinão é garantido sempre no programa Vitamina, né? A música Shake It por aqui, fechando mais uma sequência. Depois do intervalo tem mais músicas. Prometo pra você que é rapidinho, tá bom?
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3: 6h40.
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13: E aí, bora pra nossa última sequência aqui do Vitamina? Começando com Shining Star.

O que essa música tocou na época não tá escrito, hein? Foi um sucesso total. Bob Sinclair e a música Love Generation, fechando mais uma edição do Vitamina, que eu espero que você tenha curtido assim como eu curti apresentar esse programa pra você. Trazer as boas músicas dos anos 2000. A gente curte demais, né? Relembra o passado. Continue curtindo a Rádio V. Bom restinho.

0: domingo, eu volto amanhã na programação. Abraço do Júnior, tchau, fui.
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2: 7:12.
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1: 7h38. Vivendo a melhor idade, faça exercícios físicos. 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

0: A mão pra cima e faz barulho aí, Fortaleza, por gentileza. 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
1: 8 e 9.
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0: 8:41.
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